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3: Olá, muito bom dia. 7:14 da manhã desse feriado de segunda-feira. 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

0: 7 horas 14 minutos. Muito bom dia, você ligado aqui na Cidade das Águas, nessa manhã de segunda-feira. Feriado da Padroeira, Rainha do Brasil, Nossa Senhora Aparecida, feriado também do Dia das Crianças. E aqui na Cidade das Águas, a sua manhã começa com informação. Nosso Cidade Agora no ar para você, aqui na Rádio dos Melhores Ouvintes. Luiz Crescenzo, muito bom dia.
1: Pois é, bom dia para você, Rodrigo, bom dia para todos os nossos ouvintes. Queremos a participação deles no 3807-4140. Como é que você está aproveitando o seu feriado da padroeira? O que que você está fazendo? Já foi à missa, não foi? Mas fale aí sobre a padroeira, Rodrigo.

0: Pois é, a tradição católica conta que num povoado simples de Guaratinguetá, às margens do Rio Paraíba, em que o principal cultivo e a principal cultura era a cultura da pesca, três pescadores pescavam e tinham passado o dia todo batalhando e labutando no trabalho da pesca e em um certo momento já desacreditados, descrentes de que aquele dia eles conseguiriam alguma coisa, jogaram a rede por uma intervenção divina, por uma inspiração divina e num certo momento encontraram uma imagem de Nossa Senhora da Conceição sem a cabeça. E aí, surpreendidos com aquela aparição, mas a imagem sem a cabeça, limparam a imagem, guardaram no barco. No momento seguinte, jogaram a rede de novo e conseguiram encontrar a cabeça da mesma imagem, que se encaixava na mesma imagem. E já naquele mesmo momento, muitos devotos já pensariam que haveria um milagre. Logo em seguida, aquela pesca que era infrutífera se transformou de tal forma em que conseguiram muitos peixes na rede, depois de fazerem uma oração por essa simples imagem que havia aparecido. E então, a partir daí, começou o culto à imagem da santa, a devoção à santa, com uma pequena capela construída pela própria comunidade, já ali próximo ao Rio Paraíba, e depois foram difundidas, então, cada vez mais aumentando a devoção e dada, então, portanto, a aparição da imagem de Nossa Senhora da Conceição Aparecida, por isso a data de Nossa Senhora Aparecida, anos mais tarde, proclamada rainha e padroeira do Brasil pelo Papa, e que é a comemoração que a gente traz no dia de hoje.
1: E tem uma notícia ruim sobre o Papa também, né? Ele foi ontem na janela, é janela que chama?
0: É a janela do Palácio Apostólico, né? Em que ele faz
1: um anúncio, né?
0: A sua audiência de todos os domingos com a oração do Ângelus, e aí fez um anúncio bem triste. Inclusive, a gente já dedica nesse dia de Nossa Senhora Aparecida as nossas orações ao Papa Leão XIV por motivo de sua própria saúde.
2: De recente, durante alcuni controlli, i medici mi hanno trovato un nodulo circoscritto al polmone. È stato individuato in una fase molto iniziale e ben localizzato. I medici ritengono opportuno intervenire e allora, seguendo i loro consigli, ho deciso di operarmi per toglierlo.
0: Papa disse, portanto, em suas próprias palavras, aí no idioma italiano, dizendo então que os médicos, em exames de rotina, constataram um nódulo em seu pulmão e que ele precisará então passar por cirurgia para a retirada desse nódulo, mas que é algo inicial e que não traz muita preocupação, mas que ele vai ter de cuidar então e vai ter de se afastar aí por alguns dias para se cuidar, portanto, da saúde. Por coincidência, o seu antecessor, Papa Francisco, também havia tido problemas no pulmão, e agora o Papa Leão XIV também, a gente desde já dedica aqui as nossas orações para que ele se recupere bem, então, da retirada desse nódulo descoberto no pulmão.
1: Pois é, né? Força para o Papa aí nessa nova jornada, né? Nessa nova dificuldade encontrada aí, que tudo corra bem para o nosso Papa. Então, vamos em frente. Feriado, a gente tá como? A gente tá aqui trazendo notícias, trazendo informações para vocês, e a gente quer de novo a participação de vocês. 3807-4140. Siga com a gente nesse feriado, né? A gente tá aqui trazendo as principais notícias, as principais informações, e a chuva ontem, daqui a pouco a gente fala da chuva, mas vamos falar hoje também, é o dia das crianças.
0: Pois é, exatamente, né? Além do feriado de Nossa Senhora Aparecida, também, portanto, hoje feriado do Dia das Crianças,
1: Crescendo. Pois é, o feriado do Dia das Crianças surgiu, olha só, em 1924, quando então o presidente Arthur Bernardes oficializou a data 12 de outubro, né? Através de um decreto presidencial. A ideia começou a ser discutida muito antes, em 1920, inspirada no Congresso Brasileiro de Proteção à Infância, que foi realizado no Rio de Janeiro, né? Inicialmente, a data não tinha relação com presentes ou com comércio, sabia? O objetivo era chamar a atenção do governo e da sociedade para a saúde, para a educação e para os direitos da criança. Só depois de algum tempo é que, lá pelos anos de 1950, é que as fábricas de brinquedo, né, sacaram que a data poderia ser muito bem aproveitada na questão comercial e fizeram campanhas assim robustas para a divulgação do dia 12 de outubro como Dia da Criança, e desde lá então se criou,
0: adotou esse costume, né?
1: Se adotou esse costume, se adotou esta circunstância de que dia 12 de outubro é o Dia da Criança, é o dia de ganhar presentes. Os da Liz e do Bento já estão comprados.
0: Opa!
1: Daqui a pouco a gente entrega. Muito legal, muito bacana esse momento de abrir presente, muito fofo, né?
0: Vamos criançada lá. Aguarda ansiosamente, claro, com certeza, e merecem, né, todo o carinho. A todas as crianças, então, a nossa saudação também, o nosso beijo, o nosso abraço especial nesse Dia das Crianças, até mesmo aquelas crianças que já não são tão crianças, né? Nós temos os nossos também aí já um pouco maiores, mas nosso coração nunca deixam de ser crianças, né?
1: A Marina e o Bento pediram, a Marina e o Antônio pediram presente das crianças, vá, né, mosquito? Vá, 22 anos. São crianças eternas, né? Os filhos são sempre crianças, né? Mas presente não, né? Fim de semana eu estive lá em Marília.
0: Opa,
1: rapaz,
0: conta aí.
1: Eu participar do meio médico da minha filha Marina. Ela tá na metade da faculdade. Tem uma formatura, sabia? Olha só que invenção essa. Só pra tomar um bocadinho de dinheiro dos pais, né? Teve uma bela festa de meio médico, quer dizer, metade do caminho para a, né, formação de médicos, né? E eles fazem uma formatura legal, bacana. A Marina tava linda de morrer, né? Minha filha é linda. Conheci muitos amigos, foi um momento muito bacana, muito especial aí desse final de semana, curtindo junto com o Antônio, com a Marina, esse momento aí de consagração e de a realização de um sonho, né? Tá na metade do caminho, logo acaba, logo ela é médica e vai ficar muito bem, muito feliz, vai se dedicar à beça. Vamos lá, vamos às capas das manchetes dos principais jornais desta segunda-feira, feriado. Passei ali em frente à catedral, tava lotado de gente para a celebração a partir das 7, né?
0: Provavelmente deva acontecer a celebração agora pela manhã, também em Arcadas, né? Que tem Nossa Senhora Aparecida também como devota. Encontrei com um grupo de ciclistas.
1: Eu também.
0: Acredito que eles deviam ir em Romaria daqui até Arcadas, né? E quando chegar lá, então, participar. Hoje também tem festa no bairro da Aparecidinha, ali também, que é pertencente à paróquia de São Sebastião. O pessoal também celebra a festa por lá.
1: E hoje tem festa do Dia das Crianças na Praça Padre Salles
0: também,
1: né?
0: Daqui a pouquinho a gente vai contar aqui.
1: Daqui a pouco a gente conta pra vocês todos os detalhes dessa festa. Então, se tá aí se organizando, meu Deus, o que eu vou fazer no feriado com as crianças?
0: Já sabe.
1: Tem festa na Praça Padre Salles. Daqui a pouco a gente traz todos os detalhes, todas as informações pra você curtir com seus filhos. Tudo de graça. Tem pipoca, algodão doce, brinquedo na Praça Padre Salles, no centro de Amparo. Mas vamos agora às manchetes dos principais jornais nesta segunda-feira. A Folha de São Paulo vem com o corregedor do TSE, libera canal pro Lula após censura de Cássio. É o tal do canal do...
0: O Exército de Lula, né? É um canal do WhatsApp que o deputado reeleito, o André Janones, criou aí com mais de 3 milhões de participantes, que segundo eles seria para disseminar aí as notícias da campanha do presidente Lula.
1: Pois é, o estado de São Paulo vem com uma manchete também a respeito desse assunto. Relator do TSE derruba a decisão de Nunes Marques sobre Lula, falando ainda do canal. E o Globo vem com uma capa histórica, né? Cristo Redentor é inaugurado com festa e esperança. Olha só que legal essa capa. E ele vem com uma impressão, certamente é uma contracapa, né? Em homenagem aí. Cristo Redentor é inaugurado com festa e esperança. Uma capa especial que celebra os 95 anos do símbolo maior, relembrando a história de importância da cidade. Legal essa lembrança do jornal O Globo. Vamos trazendo aqui as principais manchetes dos nossos jornais. Vamos trazendo aqui, deixa eu ver o Meia Hora. Ih, rapaz, esporte, hein? Ai, ai, ai. Na véspera do Dia das Crianças, Mengão brinca de jogar bola, né? Não foi bem assim, não. Não foi bem assim, não. O time do Fluminense saiu furioso de campo. Correio Brasiliense, canal Pro Lula gera queda de braço entre ministros do TSE. E o Diário de São Paulo também vem com essa manchete. Ministros do TSE derrubam decisão sobre de Nunes Marques e manda reativar o exército de Lula. Vamos trazendo aqui algumas das principais manchetes dos jornais desta segunda-feira. Folha de Pernambuco, dia de fé e devoção. Então tá aí algumas das principais manchetes dos jornais nesta segunda-feira, dia da padroeira, dia das crianças, e vamos em frente. Diga lá.
0: O Nordeste celebra também, portanto, nesse 12 de outubro, o Círio de Nazaré, né? Que é também uma outra grande devoção à Nossa Senhora nessa segunda-feira, que é feriado, também uma festa muito tradicional também no Nordeste, o Círio de Nazaré, celebrado inclusive também concomitantemente com Nossa Senhora Aparecida, pois não?
1: Inclusive o nosso amigo e ouvinte fiel, né? O Alfredo de Figueiredo, que é lá de Belém.
0: Que beleza, Belém
1: do Pará. Foi pra lá pra comemorar o Círio de Nazaré. Olha só, né? Saiu de Amparo, olha a devoção e fé, né?
0: A distância, né?
1: Saiu de Amparo pra ir lá comemorar o Círio de Nazaré. Nosso amigo Alfredo de Figueiredo. Vamos lá.
0: Pede pela vida, pede pela família, pede pelo Remo.
1: É, não, o Remo já era, né? O Remo já era, não tem jeito. O Remo já foi, não tem mais escapatória, mas vamos em frente, vamos trazendo as principais notícias para você. Já tem bastante participação aqui, daqui a pouco a gente vai trazendo a participação dos nossos ouvintes nesta segunda-feira.
0: Mas a gente já vai então ao nosso primeiro intervalo, daqui a pouquinho tem mais informação. É, agora fica tudo confuso aí com os 10 minutos da propaganda eleitoral, mas a gente volta já já com mais informação. Você pode continuar participando com a gente em 19-3807-4140.
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2: Ah, opa, deixa eu ligar o microfone aqui. Bom dia, bom dia! Já estou por aqui na nova Difusora Rádio do Coração com o programa Hora do Pitu está no ar. Bom dia, bom dia!
3: Bom dia!
2: Bom dia! Ô, feriadão gostoso, ô, feriadão delicioso. Hoje, né? Dia 12 de outubro, dia de Nossa Senhora Padroeira, a nossa padroeira do Brasil, Nossa Senhora Aparecida, dia das crianças, e nós estamos aqui ao vivo e a cores, e vamos com você até... Até que hora, colega? Até meio-dia, Pitu tá por aqui, firme e forte, esperando você participar aqui comigo. Feriadão, tá em casa de boa, tá fazendo o quê? Tá trabalhando, tá descansando, tá cuidando da casa, tá fazendo isso, cortando

0: planta, cortando grama. Muito bom dia, viu? Muito obrigado pelo carinho, muito obrigado pela audiência. E já vou desejar pra você uma segunda-feira linda, maravilhosa, gostosa. Meio nublado, o sol sai, vai embora. E assim vai, né? Estamos por aqui, vivo, ao vivo e a cores. E vamos com vocês até o meio-dia. Um grande abraço do Pitu. Lembrando que o nosso WhatsApp já está aqui pra você participar. 3807-2237. Mandou aí, manda um bom dia. Participe aqui comigo. Vamos juntos!
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0: olha a hora, tá? E você curtiu Franguinho na Panela, abrindo a programação. E também você curtiu o trio Parada Dura, o Relógio da Matriz, lá onde eu moro. Hoje o Jair Dona Restaurante Pizzaria não vai abrir, tá? Hoje o pessoal tá descansando, né? O Donizete, a equipe da cozinha, todo mundo descansando. Mas amanhã, aberto normalmente, tá bom? Só hoje que o Jair Dona Restaurante Pizzaria está fechado. E você pode continuar aqui participando comigo, 3807-2237. Manda um oi. Participe aqui, você tá em casa aí, rapaziada. Tá aí de boa, tomando um café, comendo um bolinho. Participe aqui com o Pitu, viu? Vambora, vambora, que tem parmerense na área aqui, ó. Ó, ó, ó. Olha aqui, ó, ó, ó.
1: Ô, Pitu. Bom dia, Pitu.
0: Bom dia.
1: É o Tonhão de Hortolândia, Pitu.
0: Ô, Tonhão.
1: É, Pitu.
0: Você tá contente?
1: Seu Santos é brincadeira, hein? Deixar virar em 2 minutos.
0: Palhaçada, hein? De Deus, palhaçada. Ah, palhaçada.
1: Que morfete, viu? Ganhando de 1-0, na prorrogação deixou tu, que te morto do Atlético virar.
0: Verdade, tá, verdade.
1: Vai que nem nós fez com o coitado do Corinthians, vamos arregaçamos ele. Vai, Corinthians, pra segunda divisão, Lazareto.
0: Que isso, bocudo? Boca grande!
1: Ô, Pitu, toca qualquer um que você tiver na grade aí.
0: Chá comigo.
1: Sertaneja, tá beleza pura, oferece pra todo mundo que estiver ouvindo. Um abraço, Pitu.
0: Deixa eu ver quem tá aqui comigo. Que isso?
2: E vai, Corinthians!
0: Ah, não, quero ouvir de novo. Eu quero ouvir de novo, vai. Que relaxo!
2: E vai, Corinthians!
0: Gente, só quero avisar vocês que eu não tenho nada a ver com isso, hein? É, eu torci pro Corinthians pra Dedéu. Tenho nada a ver com isso, viu? Então, vocês corintianos, não fiquem bravos comigo, tá bom? Deixa eu ver quem vai. Dona Marina, bom dia, Dona Marina! Cadê a Dona Marina?
3: Hoje, né, dia de Nossa Senhora Aparecida.
0: Ah, vou tocar a música dela.
3: Dia de Nossa Senhora, que ela nos proteja, né, proteja cada um de nós. E hoje eu comemoro 41 anos de casado.
0: É, coisa
3: no dia
0: boa!
3: Dela. Olha que bênção, né? E eu queria agradecer ao meu marido, né, a família linda que nós construímos, né?
0: Graças a Deus!
3: Que Deus abençoe, Nossa Senhora abençoe nós sempre. E um abraço para todos os ouvintes e também, né, pelos Dias das Crianças, né? Parabéns para todas as crianças,
0: viva
3: com minha
0: criança.
3: Netinha Ana Clara, né? Que Nossa Senhora abençoe elas. E ontem eu encontrei uma amiga lá na Fazenda Carlota, onde eu morava.
0: Ah,
3: e ela falou que escuta você, viu, Esha? Se chama Ângela.
0: Oi, Ângela!
3: Muito boazinha, ela falou que você escuta você sempre, todo dia.
0: Que bacana!
3: Né? Mais uma amiga aí no rádio para... Que escuta você, hein?
0: Bacana.
3: E ela falou que escuta você falar dos tercinhos da minha neta.
0: Com maior
3: aí
0: prazer.
3: Aí eu mostrei pra ela os tercinhos, ela amou. Tá
0: que
3: bom?
0: Bacana.
3: Um abraço, Ângela.
0: Ô, Dona Marina, que Deus abençoe a senhora, a Dona Ângela e a Dona Carlota, um abraço pra todos vocês aí, viu? E pra você, Dona Marina, pro seu esposo que tá completando aí aniversário de casamento e essa família linda, maravilhosa, quem vai cantar pra você, Dona Marina? Sabe quem? Nada mais, nada menos, ele, o rei Roberto Carlos, que tá congelado, né? Daqui a pouco tiram ele da geladeira pra ele cantar no final do ano aí. Olha, Dona Marina, especialmente pra você e pro seu marido, viu? Super abraço da família do Pitu!
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0: meu amigo, música bonita, Roberto Carlos, Nossa Senhora, e o Goiano Paranense, a volta da viola. Olha, 3807-2237, manda oi, manda bom dia, participa aqui comigo, vamos juntos até o meio-dia. Família Sibinel já tá lá. Família Sibinel, a Elaine, a Eliana, a Verinha Sibinel, um beijo, Verinha. E tá lá com os papagaios, com os 15 cachorros, 15 papagaio, 15 maritaca, 15 leão, 15 gato. Ué, é um zoológico lá na casa da família Sibinel. bom dia pra você. Oxe, até eu não vi um corintiano agora participar aqui comigo. Será? Cadê os corintianos, hein?
1: Isso que absurdo, é claro que o senhor tá brincando, né?
0: Não, não tô não, é meu Santos perdeu, mas eu tô aqui, eu vivo em a cores.
1: Hã?
0: É, com dor no coração, mas tô.
1: Hã?
0: Na verdade, eu queria estar em casa dormindo, viu? Isso sim que eu queria estar. Vambora, toca a música, 3807-2237, manda um oi, manda um bom dia. Olha, você pro intervalo, enquanto isso dá tempo de você ligar pra cá. Vamos lá, é rapidinho que tu já volta.
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0: A Rádio do Coração, muito bom dia. Obrigado pelo carinho, obrigado pelo dia. Quem tá por aqui comigo é o Nego de Bragança Paulista. Alô, Nego de Bragança Paulista. O Benício, que é o Benício lá de Gandu, Bahia. Quer ficar um mês aí no seu rancho, hein, Nego?
1: Amigo Pitu, bom dia. Aqui é o Nego de Bragança que toca o modão pra não ouvir aqui no rancho que coca. É um do Tonique Tinoco. Beijo pra vocês da rádio aí, pro Kelvin, pro Grilo, pro Vini, pro Marcão, pro colega, pro Cristiano, Mandinho, pro Biro e pra todos, o Zezão da Linguiça e pra todos que estão ouvindo a rádio. Tenham um bom dia, tudo de bom. E fez pro Carcassinha também.
0: Carcassinha?
1: Falou, meu amigo Pitu. E pro Vini lá de Bahia, Gandu, Bahia.
0: É, o Benício, Benício de Gandu, Bahia. Tá ligadinho aqui comigo. Ah, o seu José Carlos fazendo os treinos. Ô Zé, você guarda aí o meu guincho que eu não fui ainda, porque eu tô ocupadíssimo demais aqui. É, tô fazendo parte das vendas aí de um produto que chama Leora do Cabeleireiro, e eu tô numa correria danada, mas assim que puder, eu já vou em Jaguariúna buscar o meu guincho. O senhor deixa ele guardado aí, hein? Manda um abraço aí pra minha esposa, que deixa eu ver aqui. Fala o nome dela aí. Foi aniversário dele ontem foi aniversário. Ontem teve bolo. Ontem teve aquele bolo gostoso, aquele bolo bom na casa do seu José de Oliveira. Ele que é o rei dos trenzinhos, faz uns trenzinhos de ferro lindo, maravilhoso, é, com tanto talento, aquele artesanato nota mil, né? Ele é um dos artesões de Jaguariúna, mas ele acho que não chega a expor pra vender nas praças, não. Mas é lindo, viu, seu José Carlos? Deveria. Você deveria fazer, porque é muito bonito mesmo. Olha aqui ele fazendo um vagão aqui, ó. Um vagão da Petrobras. Lindo, lindo, lindo. É, seu José Carlos, que talento nato que ele tem, hein? Bacana demais. Bom dia, meu amigo Pitu. Estamos aqui curtindo a programação e comemorando mais um aniversário. Daqui a pouco chega minha filha Ellen e meu genro Fábio, e o neto Arthur. Vai, ô, coisa boa. Um grande abraço. Gostaria de ouvir aí Neguinho Parafuso. Muito obrigado. José Carlos, parabéns, felicidade, muitos anos de vida pro senhor. Se o Papai do Céu continua te abençoando e te dando esse talento que você tem aí pra fabricar os trenzinhos. Parabéns!

0: hoje tem bolo lá na casa do Zé Carlos.
1: Bom dia, meu amigo Pitu.
0: Ó, você quer falar do Corinthians, você fala, mas não vem encher o saco falar do meu Santos. Não vai falar do meu Santos, Evamir, que eu vou ficar brabo, vou virar o ET, vou aí na cidade de Varginha, hein?
1: Um ótimo feriado pra você, todos os ouvintes. Pode cantar uma musiquinha?
0: Claro. Agora deu, agora tem ele que vai. Canta, canta.
1: Agora quem dá bola é o Santos. Coitadinho do Santos, não tem jeito.
0: Você tá afim de arrumar rolo aí?
1: Não é pior do que o coitado do Corinthians. Corinthians agora acaba de contratar.
0: Quem? Quem?
1: Duas revelações japonesas. Miyakuda e Miyajuda.
0: Miyakuda e Miyajuda são os novos técnicos do Corinthians? Miyakuda e Miyajuda, essa foi boa. Vou tocar a música aí, vai. Vai lá pro nego que tá lá no rancho curtindo a gente.

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0: 9 horas e 42 minutos, tá aí Pedro Bento, Zé da Estrada, música bonita, é a música Celesteiro da Lua, Neguinho Parafuso, Tião Carreiro e Pardinho, Tonico Tinoco cantando pra nós aí, Aparecida do Norte. 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
0: 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É coisa boa, alô Carlão Santista. Carlão, nosso Santos vacilou, hein, Carlão, pelo amor de Deus, hein? Deixa eu ver o que o meu amigo Zé Carlos quer, deixa eu ouvir, deixa eu ver ele falando.
2: Consultadíssimo demais aqui. Ué, né? Tô fazendo o pai. Fala o nome dela aí. Que curtindo.
0: Ah, ele gravou eu falando. Um grande abraço pro senhor, viu? Obrigado aí pelo carinho. Seu Joel, taxista, tá taxiando por aí, seu Joel?
3: Muito bom dia, meu grande amigo, senhor Pitu.
0: Tudo bem?
3: Que seja mais uma segunda-feira abençoada por minha Nossa Senhora de Aparecida, para o senhor, para toda a família do senhor e para todos os ouvintes da 88.1, a Rádio do Coração, ouvindo esse programa maravilhoso que se chama Hora do Pitu. Seu Pitu,
0: oi.
3: Eu gostaria de pedir para o senhor que o senhor mandasse um abraço para o nosso amigo, o senhor Edivaldo.
0: Edivaldo?
3: Um que assiste diariamente esse programa de segunda a sexta-feira com o meu amigo, o senhor Pitu. Aqui quem tá falando é o Joel Taxista, que está mandando aquele abraço para todos que estão ouvindo essa maravilhosa programação. E por favor, dê um abraço e um beijinho no meu menino Henrique. Hoje é dia das crianças.
0: Verdade.
3: E que Deus abençoe ele e toda a família dele, tá bom?
0: Tá legal.
3: Um bom programa, uma boa segunda-feira e que Deus nos ilumine sempre, para que nós possamos continuar sempre ouvindo essa programação maravilhosa. Um abração, fica com Deus e até mais tarde, se Deus quiser.
0: Obrigado, Deus, seu Joel! Henrique, você quer saber de Pix, não quer saber de brinquedo, nada, é Pix. Bom dia, olha, hoje o Jé e Dona Restaurante Pizzaria não abrem, tá bom? Hoje o pessoal tá descansando, vai abrir amanhã, tá? Aí volta tudo normal. Ah, vamos curtir de Paulo e Paulino, povo.

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2: 10 horas e 1 minuto, bom dia.

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0: A Rádio do Coração. Muito bom dia, obrigado pelo carinho, obrigado pelo... 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Bom dia, meu amigo Pitu. Uma abençoada semana para todos os ouvintes aí. Nossa Senhora Aparecida, cubra de bênçãos. Bora trabalhar, que daqui não tem feriado, não. É, alemão, viu? A mesma coisa foi eu, filho. Não tem feriado, a gente tem que trabalhar. Fazer o quê? Quem manda é eu, pelo menos eu, não sei você. Eu nasci lindo e não rico, por isso que tô aqui trabalhando hoje, né? Acho que no seu caso isso é as duas coisas, né? Você nasceu pobre e feio. Falar em feio, eu quero mandar um abraço pro Eufrosino.
1: Que absurdo, é claro que o senhor tá brincando, né?
0: Eu não tô brincando, eu tô mandando abraço. Alô, Eufrosino! Eufrosino, sabe o que eu encontrei no Daoli hoje? Eu encontrei no supermercado Daoli hoje, encontrei a dona Leonor. A dona Leonor comprando pãozinho de queijo e pãozinho fresquinho pro filhote dela, o Rick Vieira. É. É, vem de levantar da cama e ir lá comprar o pão de queijo dele, o pãozinho, não. A dona Leonor tem que ir pra cuidar do meninão criado pela avó. O Vieirinha. Alô, Vieirinha! Um abraço pra você, meu irmão. Deve estar na academia, né? Ô, deixa eu ver quem tá falando aqui. Ô, Carlão, faz favor, hein, Carlão? O nosso Santos deixar empatar na bacia das armas. Ah, vá pro raio que parta, viu?
2: Bom dia, Pitu.
0: Bom dia. Carlão.
2: É, Pitu, nosso time não vai mesmo, hein? Ah, defesinha fraca, hein?
0: Pelo amor de Deus, Carlão.
2: Dois gols no finalzinho, assim,
0: não
2: é
0: pode,
2: complicado,
0: não
2: hein?
0: Pode.
2: Pelo amor de Deus. Só não tá pior porque ganhamos jogo aí, né?
0: É.
2: Tá com um pouquinho de crédito, mas...
0: É o Neymar não entrar em campo...
2: Eu tô com pena do Corinthians, viu?
0: Você tá com pena?
2: Pelo amor de Deus, o Corinthians tá numa fase que... os outros não precisam ganhar dele, que eles não fazem gol contra pra ajudar o time, hein? Porco, Dio, não... Ô, Pitu, toca a sementinha.

0: Com Liu e Léo.
1: Toxe.
0: Alô, Pitu, um abraço.
1: Ô, Carlão, o senhor tá com pena do Corinthians. Pergunta se o seu Miguel tá com pena do Corinthians. Tá com pena, seu Miguel?
2: E vai, Corinthians!
1: Eu acho que esse daí não tá com dó do... O Miguel não tá com igual do Corinthians, não, viu? Vambora tocar música! Eu vou tocar música aqui pra Ivone. A Ivone trabalha, não sei se trabalha mais na prefeitura. Alô, Dona Ivone, um super beijão pra senhora. Obrigado pelo carinho, obrigado pelo dia, Dona Ivone. Leandro e Leonardo, mais uma noite sem você! Essa vai especialmente pra Dona Ivone, que tá lá curtindo o programa.

0: Faz tempo, hein, colega? Faz tempo que nós estamos pagando pra trabalhar. Pelo amor de Deus, no supermercado com três sacolinhas, você olha lá, enquanto que você paga o imposto, vá pro raio que parte, enquanto essa galera ganhando dinheiro pra caramba por aí, né? Ah, pelo amor de Deus, então você já tá pagando pra trabalhar faz tempo. 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
1: Bom dia, grande amigo Pitu.
0: Ô Adilson, bom dia, meu irmão.
1: Bom dia, ouvintes da Nova Difusora Amparo. Um dia abençoado, padroeira do Brasil hoje.
0: Amém.
1: Nossa Aparecida.
0: Amém, adeus.
1: E desejo a todos as bênçãos da mãe e de Deus aí. Ô Pitu, eu não sei se já pediram Romaria aí, que é a música que mais expressa Nossa Senhora Aparecida, né? Se você puder tocar, eu agradeço. E sobre o futebol, Pitu?
0: Não vamos falar.
1: Foi feio, viu? Nós perdemos, não foi só perder, foi feio mesmo. O Corinthians tá no fundo do poço. Mas eu, ultimamente, Pitu, tô preocupado com uma outra coisa aí. Eu não vou falar porque o seu programa não é pra isso.
0: É.
1: Mas se Deus quiser, dia 25 nós vamos acertar isso aí.
0: Não fala, pelo amor de Deus.
1: Se Deus quiser, dia 25 nós vamos resolver esse problema de uma vez por todas.
0: Depois você pode falar, hein?
1: Agora um grande abraço, uma boa semana a todos, Pitu.
0: Um abraço, Adilson. Um abraço, meu irmão. Um abraço pra você, viu? Deixa eu ver quem tá aqui comigo. Ah, ele apareceu, rapaz. Tinha sumido, agora ele tá aqui enchendo meu saco. Olha lá, ó.
2: Ô, Pitu, eu tô aqui no bar do Kiko, aqui no Jardim Brasil, aqui.
0: Alô, Kiko, rapaziada do Boteco.
2: É Rua Francisco Morato de Oliveira, do lado da Igreja Assembleia de Deus aqui. Manda um abraço aqui pra turma aqui. O prefeitão de Monte Alegre tá aqui. O que que é? Prefeitão de Monte Alegre. O Kiko mandou um abraço pra você.
0: O Kiko, alô, Kiko.
2: Viu? Um abraço bem apertado.
0: Sai pra lá.
2: Tu vai esquecer de mandar um abraço pro Kiko aqui agora, eu fico envergonhado aqui, pô. Ligou até o rádio aqui pra escutar, falar o nome dele na rádio.
0: Eu vou falar.
2: Ficar contente. É o Kikinho.
0: Vou mandar um abraço pro Kikinho.
2: Kikinho do Castelo.
0: Alô, Kikinho do Castelo. Um abraço pra rapaziada que tá aí no bar, batendo um papo, curtindo o programa. Com certeza falando de política, de principalmente futebol. E ouvindo a gente aí, o prefeito de Monte Alegre. Eu esqueci o nome dele, rapaz. O Verzan? Meu Deus do céu. É o Rafa Verzan, né? O Rafa Verzan. Bom dia, Rafa. Rafa Verzan, bom dia também. Enfim, toda a rapaziada aí que tá ligadinha aí. Um grande abraço. Ah, quem vai cantar é o Daniel e o Léo, é isso? Deixa eu ver aqui. Romaria, essa música é linda.

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0: Ah, Rádio do Coração! Muito bom dia, ótima segunda-feira, dia 12, dia de Nossa Senhora Aparecida. Viva Nossa Senhora Aparecida, viva as crianças, o nosso futuro do Brasil. Não deixe de ligarem pra cá, não, 3807-4140. Mandou aí, manda um bom dia, eu quero saber de onde você tá me ouvindo aí. Obrigado pelo carinho, obrigado pela audiência. Quero mandar um abraço pro pessoal, lá, a Maria, né, a Maria, o Leandro, rapaziada. Tá lá no sítio, na fazenda, curtindo a gente. Fazenda Nova Sintra, um grande abraço pra todos vocês aí. Obrigado pelo carinho, obrigado pela audiência. 10h35.
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0: o seu relógio aí, caboclo. São 10 horas e 45 minutos. Jovinelli Marciano. Ah, que música bonita. Não se bate em quem se ama. E nem que você não ama, você não se bate, hein? Zezé de Camargo Luciano, do outro lado da cidade. O Rick Renner cantando pra nós. Escolta de Vagalumes. 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
0: Isso. Alô, Cristiano! 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

0: 0800-720-0722-37. 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Mas amanhã abre normalmente.
1: Bom dia, meu amigo
0: Pitu. Ô, Benício, digamos do Bahia.
1: Do Pitu, da Nova Difusora, ligado e sintonizado. Você quer saber onde o povo tá te ouvindo, te escutando?
0: Na onde?
1: Aqui da Bahia. Da Bahia, da cidade de Gandu, interior de Gandu, né?
0: Isso.
1: Zona rural de Gandu, Bahia. Eu vou mandar um alô aí pro nosso amigo, o Nego do Rancho, Carcassinha, Jaburu.
0: Ele tá te ouvindo lá.
1: Vini Martins. E você que é o locutor top, garoto. Muito
0: obrigado.
1: Obrigado,
0: viu? Obrigado, Benício. Tá lá em Gandu, Bahia, ouvindo a programação, mandando abraço aqui pra rapaziada, principalmente pro Nego de Bragança Paulista. Alô, Nego de Bragança Paulista. Bom dia, meu amigo Pitu. Se puder, toca aí pra mim a música Bruto e Rústico, é isso? Sistemático. Grande abraço. É o Leandro... Leonardo Lebê. Alô, Leonardo Lebê, do ar-condicionado, tá lá colocando aí o ar-condicionado, o Leonardo Lebê, o Lebê que coloca ar-condicionado. Um abraço pra você, viu? Leandro Lebê, que coloca o ar-condicionado. Sabe quem tá colocando ar-condicionado agora, Lebê? Eu acho que você até conhece o Silvio Finetti, aquele cabeçudo, aquele cabeça de melão. Tá lá na casa do Eduardo Morose, do meu parça, do meu irmão do coração, o do Morose. E tá lá o Silvio Finetti, meu parceiro de caminhada, meu amigão também. Mas e tem a cabeça que parece a cabeça de tu, rapaz. Mal chegou na casa do Morose e já pediu: Edu, você não tem um cafezinho com um pedaço de bolo aí pra mim, não? Nem começou a trabalhar, já começou a tomar café e comer bolo. Ah, Silvio Finetti, queria ver agora essa cara. O bicho comilão, meu Deus do céu.
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0: Ô, Grilo, você fica me enchendo o saco aí? Ontem você tava lá tomando cachaça no corotinho e ficava ligando pra mim, né, ô? Cabeçudo. Agora fica aí.
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0: Ah, você que não vai cortar a lenha que você vai ver, não, rapaz. E tava com uma rapaziada, gente boa, ontem tomando umas birita, era pinga, era não sei o que com jabuticaba, licor não sei das contas, licor de cana, licor de jarpila. Deus me livre, guarda. São 10h52.

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2: 11 horas, bom dia.

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8: Eita! Vambora, vambora! É verdes, meus verdes campos de. Eu acho que deve ser essa. Bom dia, bom dia! Deixa eu falar aqui com você que tá ligadinho comigo. Vai ligando pra cá enquanto eu escolho uma música aqui bem gostosa pra gente tocar. Você pode ligar, pode participar, 3807-2237. Manda um oi, manda um bom dia! Lembrando a você que o Jair Dona Restaurante Pizzaria hoje está fechado. O Donizete tá descansando. Ê, Donizete! Tá descansando bocadinho. E a galera tá lá firme e forte, curtindo a programação lá no. O Donizete deve estar lá no sítio do pai dele, lá no Dito. O Dito, ele é lá do Ribeirão dos Lima. Aliás, quero mandar um abraço pro pessoal do Ribeirão dos Lima, pessoal do Bairro dos Rosa, pessoal dos Pereira, pessoal de Arcadas, que tá sempre ligadinho. Fala aí, Arcadas, hoje teve a Romaria que saiu aqui da Avenida Brasil, a Jardim Brasil, né? E sentido a igreja de Arcadas, Nossa Senhora Aparecida ali de Arcadas. Rapaz, tinha muita gente, que bacana ver o povo caminhando, ver o povo aí fazendo peregrinação, é bom demais, né? Então, um abraço para todos vocês que estavam na Romaria aí hoje de manhã.

0: né? Curti muito o caminho, mas quero voltar com certeza. Quem sabe a gente vai junto, viu, alemão? E o alemão tá fazendo caminhada aí, tá treinando uma equipe que vai fazer o caminho da fé. Grande alemão, ele que, né, com a equipe, com a galera aí, ele fez. Eu esqueci o nome daquela cidade, ele é alemão, onde tem o bolinho de chuva. Eu tive o prazer de conhecer a proprietária, tirei foto com a filha dela. Eu não lembro o nome daquela. Isso não é Toco de Mogile, né? Eu não lembro. O alemão fez lá uma capela, né? Uma capelinha. A Nossa Senhora da Pedra, muito linda, bem trabalhada, a coisa mais linda do mundo, virou ponto, né? Virou ponto de parada ali do povo, quem vai pro caminho da fé, sempre para lá na capela com o alemão, e a equipe fez lá, o pessoal ajudou ele a fazer, todo mundo, é uma equipe, a gente não faz nada sozinho, a capela de Nossa Senhora da Pedra, muito bonita, linda, maravilhosa. Alemão, Deus te abençoe, meu irmão. A gente sabe que você é um cara muito católico, tem muita fé e tá sempre ajudando aí quem mais precisa. Então, pra você que tá aí caminhando com essa galera, gente boa aí, o pessoal que vai fazer o caminho da fé, vamos já tocar um Jean Giovanni pra vocês aqui, Nossa Senhora Aparecida. Vambora, vambora. Enquanto vocês caminham, curte essa música linda, já que hoje é dia dela, dia da Nossa Senhora Aparecida, nossa padroeira do Brasil, e que ela cubra com o seu manto sagrado todo o povo brasileiro, e viva as crianças. Dia das crianças! Alô, alemão do Paraty, aquele abraço, meu irmão, Deus te abençoe!
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0: acerta esse relojão seu aí, são 11 horas e 12 minutos. Gilberto Gilmar e Agnaldo Timóteo, Verdes Campos e Minha Terra. E o Jean Giovanni cantando pro meu amigo alemão que tá fazendo uma caminhada em treino com a rapaziada, o pessoal que tá aí, vai fazer o caminho da fé, curtindo a programação. Valeu, alemão, boa caminhada pra vocês aí, hein? Eu preciso voltar logo a minha caminhada, rapaz do céu. Eu costumo fazer todos os domingos minha caminhada, né? Como eu machuquei a panturrilha, agora estou me recuperando. Graças a Deus, tô bem melhor. Com certeza, logo, logo estarei aí fazendo as minhas caminhadas pelos sítios e fazenda e com certeza mostrando aí o que há de melhor na nossa região aqui pra vocês, tá bom? 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Dá tempo de você ligar pra cá, hein? 3807-2237. Manda um oi, manda um bom dia. Participe aqui comigo.
1: Ô, Pitu. Oi. Manda um abraço aqui, ó. Pro Gato, pro Armandinho, colega e outro amigo. Qual que é o seu?
0: Alô, Gato! Alô, Armandinho! Quem mais?
1: Meu nome é amigo.
2: Pedro.
0: Alô, Pedrão.
1: Manda um abraço pra nós aqui, ó. E vamos que vamos.
0: Rapaziada, tá lá no Rancho do Nego, tomando uma birita e curtindo a gente aqui. Bom dia, rapaziada. Bom feriadão pra vocês aí, hein?
3: Oi, Pitu.
0: Oi.
3: Bom dia novamente. Ó, bom acabei dia. De chegar da missa, tá?
0: Eita, coisa
3: pedi
0: boa.
3: Pra Nossa Senhora abençoar todos vocês e da rádio.
0: Amém, amém.
3: Abençoar, né, toda a humanidade.
0: Obrigado.
3: Viu, você toca a música pra mim, se você tiver aí, que é o Christy Ralph, Olhos nos Olhos.
0: Claro.
3: Grande abraço para você, tudo de bom, fique com Deus e a bênção de Nossa Senhora.
0: Um grande abraço para você. Quem mais tá ligado aqui comigo também? Meu Deus do céu, é o Bicão. O que, que o Bicão tá aprontando? Deixa eu ver. O que você tá aprontando, Bicão?
4: Nesse mundão de Deus, estamos aqui com Leonardo Zé Rico. Eu quero mandar um abraço pro Pitu, porque ele ama Júlio Bela.
0: Eu
4: falando
0: não!
4: Júlio Bela, ele ama, ele até tá com água na boca, ele tá louco pra comer Júlio Bela. Oi, Pitu, que beleza! Oi, até vou comer uma pra fazer inveja pra você agora, que você não tá aqui. Então como eu, ó.
0: Ô, Micão, eu não gosto de Júlio Bela, não, rapaz. Olha o que ele tá me dando, Júlio Bela, deixa eu ver aqui, deixa eu ver.
4: Meus amigos, nesse mundão de Deus, estamos aqui com o Rio Nazaré. Pitu, um bom dia pra você. Olha, a coisa mais linda é Júlio Bela. Enquanto eu tomar aquele banhão ali, ó, vou ficar chique. Vou ficar o rapaz mais bonito do Taca de Alfaro. E Júlio Bela em cima. Olha, coisa linda.
5: Ô, Pitu, ele só toma banho no sábado, viu? Só no sábado que ele vem pra chácara, ele toma um banho.
0: Esse Bicão, ô Bicão, um abraço pro Bicão. Eu vou postar essas coisas do Bicão lá no meu status pra vocês verem ele lá. Bom dia, Pitu, manda um abraço aí pra nós. Bicão é maravilhoso, humilde demais. Ô Galassi, Somente o Galácio pra estar lá. O Galácio que foi lá ajudar o Bicão a tomar banho hoje. Ô Galácio, esfrega bem esse caboclo aí. Ô Galácio, pega aquelas buchas de antigamente, que a mãe da gente pegava aquelas buchas, esfregava as costas e dava cada risco a mãe. Saindo, a gente saía da bacia tudo riscado de vermelho. Hoje, se a mãe fizer isso com o filho, ela vai presa. Olha que mundo, fala a verdade. Naquela época, a mamãe tirava a caraca da gente na bucha. Aí eu vou tocar música, vai. Eu vou até tocar a música pro meu amigo Bicão cantar. Bicão, manda ver aí, canta essa música na maior altura. Vai. Esse Bicão é figura, 11:18. Bicão trabalha na prefeitura há mais de 50 anos, né? Que exemplo de funcionário.

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0: colega Rádio do Coração. Muito bom dia. Segunda-feira, dia 12 de outubro, dia de Nossa Senhora Aparecida, nossa padroeira do Brasil. Imagina como estar hoje em Aparecida do Norte. Meu Deus do céu, deve estar uma loucura, loucura aquele negócio lá aí. E também aí, dia das crianças. Viva as crianças, dia das crianças. Super beijo pra toda essa criançada maravilhosa aí. Deixa eu ver quem tá falando aqui comigo.
1: Eu queria ouvir com Zé Fortuna e Pitangueira a palavra ladrão.
0: Ah, você ouviu aí. Eu já toquei pra você.
1: Toca pra mim aquele Luiz Antônio de Morungaba.
0: Ô, seu Antônio! Seu Antônio, Morungaba ligadinho aqui comigo. Olha o povo de Morungaba, aquele abraço, seu Antônio. Marcelo de Silmara, o homem feio.
2: Bom dia, meu grande amigo Pitu.
0: Cadê meu disco, seu careca feio?
2: Mundiça, você tá bom, Pitu?
0: Eu tô bem.
2: Bom dia, Pitu. Manda um bom dia pro Adriano. Já tá ligado na rádio também. Tamo ouvindo aqui, ô cabeção. Um feliz dia das crianças, pra todas as crianças, Pitu. E bom dia pra você também, cabeção. E pra todos os ouvintes aí. Que Deus abençoe cada um. Pitu! Mundiça!
0: Oreiudo, leva os discos lá na loja, hein, ô cabeça de bag. Deixa eu ver quem tá falando aqui comigo.
3: Ô, Pitu, beleza aí, meu amigo? Bom dia, Olebê aqui, rapaz.
0: Olebê!
3: Tempo, espero que esteja tudo na paz de Deus aí, meu amigo. Manda aí pra nós, empreitada perigosa, pro Jaburuzão, pro Jardim Figueira e pro Chicão, professor aqui de Pedreira. Quebra essa pra nós. Um abraço, Deus abençoe nessa semana aí.
0: Eu que agradeço, Levê. Abraço pra você, menino. Ao Chicão, ao Jaburu, toda essa rapaziada aí, mandando aí aquele abraço. Obrigado pelo carinho, obrigado pela audiência, viu? Vocês que estão aí em sintonia, você que tá em casa, tá trabalhando, o que que tá fazendo? Tá de boa? Eita, coisa boa, hein? Obrigado pelo carinho, obrigado pela audiência, vocês estão aí ligadinhos. Vamos tocar aí pra Entrada Perigosa com o Tião Carreiro? Vamos lascar um Tião Carreiro aqui, vai? São 11 horas e 35 minutos. Lembrando você que hoje o restaurante Jair Doni, pizzaria não está funcionando, viu? Só amanhã o restaurante.

0: 7h37, vamos falar que hoje tem festa lá na casa do Celcinho Arambé. Quem tá fazendo aniversário é a irmã dele, né? A Zenaide. Alô, Zenaide! Zenaide Pavani fazendo aniversário hoje. Obrigado pelo carinho, obrigado pela audiência. É a irmã do meu amigo, o meu amigo Celcinho Arambé. Parabéns então pra Zenaide. Vamos falar aqui um viva pra Zenaide. Hoje tem bolo lá na casa da Zenaide. Acho que ela vai fazer a festança na casa do Celso, né? Bom dia!
1: Parabéns! Parabéns, parabéns pra você.
2: Feliz aniversário!
0: Feliz aniversário, Zenaide, recebendo os parabéns do mano, o meu amigo Celcinho Arambé, e da Vilma também te mandando aquele beijão, viu? Alô, Arambé! Ele que é o proprietário da Serralheria Arambé, junto com a Vilma e a filha deles, né? A filha do casal, que é a doutora Daniele. Um grande abraço pra vocês, uma grande advogada. Bora tocar música pra Zenaide! A Zenaide tá fazendo aniversário numa data linda, maravilhosa, dia de Nossa Senhora Aparecida.
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Maria, Chitãozinho Chororó, que música linda, maravilhosa. 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E um super beijo pra mamãe da Estelinha também, ela que é costureira, um super beijão pra ela. 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É coisa boa, bom dia pra você que tá aí do outro lado do rádio, ligadinho aqui comigo, obrigado pelo carinho, obrigado pela audiência, viu? Que audiência boa, que audiência gostosa, hoje tá todo mundo de boa em casa, né? Tá em casa, feriadão, curtindo os filhos, curtindo a família, agradecendo aí a Nossa Senhora Aparecida, a nossa padroeira do Brasil, a cada um de vocês que estão ligadinho aí, um aquele abraço, viu? Valeu demais e olha, boa segunda-feira pra vocês, viu? Boa segunda-feira, ligadinho aqui comigo. Eu vou tocar uma música e já volto já pra eu encerrar a programação aqui, hein? Ah, dinheiro emprestado, essa vai lá pra galera do Boteco do Nego, lá em Bragança Paulista. Boteco não, ela é Rancho Pitu.

33 minutos, olha, obrigado você pelo carinho, obrigado você pela audiência, que audiência boa, que audiência maravilhosa. 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Super beijo no coração de todos, que Deus abençoe seu dia, seu feriadão e que Nossa Senhora Aparecida cubra com o seu manto sagrado a todo o povo brasileiro e essas crianças maravilhosas aí, como diz a Dona Lourdes, que eles tenham, né, muito juízo aí. E vou finalizar com Gina e Gênio, Nossa Senhora Aparecida.

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1: 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Nossa homenagem aos católicos brasileiros e aos romeiros que seguem até o santuário levando suas preces, seus agradecimentos e as suas histórias de fé. Em cada passo, uma promessa. Em cada oração, uma esperança. O Brasil é gigante em sua diversidade e rico em sua cultura. Que esse dia seja de paz, acolhimento e

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0: Deus abençoe você e toda a sua família. Que alegria estar aqui com você, começando mais um programa Eu Seguirei. Eu tenho certeza de que Deus vai falar muito ao seu coração através deste programa. Olha, se você pode, eu já quero convidar você a pegar a sua Bíblia, porque hoje nós vamos meditar a palavra de Deus. A palavra de Deus é o nosso alimento, a palavra de Deus que é o nosso sustento. Eu tenho certeza que essa palavra vai mover seu coração. Olha, aqui você vai ouvir a palavra de Deus, aqui você vai poder cantar. São minutos que ficaremos juntos, onde você vai fazer uma experiência com Deus. Lembrando que tudo que você ouvir aqui, depois fica registrado no meu canal do YouTube, Frei Gilson / Som do Monte, no meu Instagram, no meu Facebook, todos com o mesmo nome, Frei Gilson / Som do Monte, para que você possa também compartilhar essa palavra com os seus amigos, tá bom? Então, vamos escutar a palavra de Deus.
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1: Eu gostaria de meditar com você hoje o Evangelho de São João, capítulo 2, versículo de 1 a 2. Esse evangelho tão lindo, aonde Jesus, ele faz o seu primeiro milagre, transformando a água em vinho. Interessante, numa festa de casamento. E por que que Jesus escolhe fazer o seu primeiro milagre numa festa de casamento? Há muitos aprendizados a gente pode tirar disso. Mas hoje eu quero meditar algo muito profundo com você. Em nome do Pai, do Filho e do Espírito Santo. Amém. João capítulo 2, versículo de 1 a 11. João capítulo 2, versículo de 1 a 11. Naquele tempo houve um casamento em Caná da Galileia, a mãe de Jesus estava presente. Também Jesus e seus discípulos tinham sido convidados para o casamento. Como o vinho veio a faltar, a mãe de Jesus lhe disse: eles não têm mais vinho. Jesus respondeu-lhe: mulher, por que dizes isto a mim? Minha hora ainda não chegou. Sua mãe disse aos que estavam servindo: fazei o que ele vos disser. Estavam seis talhas de pedra colocadas aí para a purificação que os judeus costumam fazer. Em cada uma delas cabiam mais ou menos 100 litros. Jesus disse aos que estavam servindo: enchei as talhas de água. Encheram-nas até a boca. Jesus disse: agora tirai e levai ao mestre-sala. E eles levaram. O mestre-sala experimentou a água, que se tinha transformado em vinho. Ele não sabia de onde vinha, mas os que estavam servindo sabiam, pois eram eles que tinham tirado a água. O mestre-sala chamou então o noivo e lhe disse: todo mundo serve primeiro o vinho melhor, e quando os convidados já estão embriagados, serve o vinho menos bom. Mas tu guardastes o vinho melhor até agora. Este foi o início dos sinais de Jesus. Ele o realizou em Caná da Galileia e manifestou a sua glória, e seus discípulos creram nele. Palavra da salvação. Santo Agostinho, o grande Santo Agostinho, ele tem um pensamento maravilhoso que é muito profundo sobre esta passagem. Diz assim: o Senhor foi convidado e veio a um casamento. Será de admirar que ele veio a esta casa para um casamento, tendo vindo a este mundo para um casamento? Olha que interessante. Agostinho entende que Jesus faz o seu primeiro milagre num casamento. E que Jesus, vindo a este mundo, ele veio realizar um casamento. Lembre-se que a palavra de Deus coloca Jesus como noivo. Jesus é o noivo. O próprio João Batista chama-se amigo do noivo. Então Jesus é o noivo. Jesus mesmo fala que ele é o noivo quando ele fala da parábola do jejum. Pode os amigos do noivo jejuar enquanto o noivo está presente? Ou seja, Jesus mesmo se considera como noivo e a igreja é a noiva. Que bonito. Então, para Agostinho, Jesus vindo a este mundo é para realizar um casamento. Portanto, ele tem aqui uma noiva. Somos nós, a igreja. Que ele resgatou por seu sangue e quem a deu o Espírito Santo com penhor. Ele a arrebatou da escravidão do diabo. Ele morreu por seus pecados. Ele ressuscitou para sua justificação. Quem oferecerá coisas tão grandes por sua noiva? Os homens podem oferecer alguns enfeites ou outras coisas da terra, como ouro, a prata, pedras preciosas, cavalos, fazendas ou propriedades. Alguém oferecerá o seu sangue? Então, para sua noiva, alguém oferecerá o seu sangue? Pois se ele entrega seu sangue por sua noiva, não permanecerá vivo para desposá-la. E aí, Santo Agostinho, mas como? Ele vai dar a vida pela esposa? E como é que ele vai desposar a esposa se ele está morto? Mas o Senhor, morrendo sem ansiedade, deu seu sangue por ela, a fim de que, quando ele ressurgisse, pudesse tê-la. Ele que já a unira a si mesmo no seio da Virgem, pois o Verbo era o noivo, e a carne humana era a noiva. E ambos são o mesmo Filho de Deus e também o Filho do Homem, aquele seio da Virgem Maria, onde ele se tornou a cabeça da igreja, foi a sua câmara nupcial. Que pensamento lindo de Agostinho. O ventre de Maria foi o quarto nupcial, onde ele sai para desposar a sua esposa, a igreja. Gente, que pena que a gente não tem tempo para eu esmiuçar isso aqui para vocês. Mas ouça esse vídeo de novo. É profundíssima cada palavra aqui de Santo Agostinho. Efésios capítulo 5, versículos de 25 a 27. Maridos, amai vossas mulheres como Cristo amou a igreja e se entregou por ela. O que Agostinho falou. Cristo amou a igreja e se entregou por ela para santificá-la. 2 Coríntios 11, 2. Porque zelo por vós com o zelo de Deus, desposei-vos a um único esposo para vos apresentar a Cristo como virgem pura. Apocalipse 19, 7 a 8. Alegremo-nos, exultemos e demos-lhe glória, porque chegaram as núpcias do Cordeiro e a sua esposa já se aprontou. Nós somos a esposa de Cristo, a igreja. Preciso me apresentar a Cristo como uma esposa santificada. Em nome do Pai, do Filho e do Espírito Santo. Amém.
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1: Resposta a essa palavra, eu quero convidar você agora a cantar comigo.
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1: O programa de hoje está bom demais e eu quero lembrar você, se você quiser ouvir mais pregações, mais meditação da palavra, basta você me acompanhar no meu canal do YouTube, Frei Gilson barra Som do Monte, no meu Instagram, no meu Facebook, no meu TikTok, e lá você vai encontrar muito mais palavra de Deus para você.
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1: Nós vamos terminar este programa rezando. Eu quero clamar agora por você, quero clamar pela sua família. Senhor Deus, libera agora o teu Espírito Santo sobre cada pessoa que acompanha este programa. Vem, Espírito Santo, enche todos os que estão acompanhando este programa agora. Libera, Senhor, para esta pessoa o que ela mais precisa, para o corpo e para a alma. Libera, Senhor, curas e libertações em nome de Jesus para esta pessoa que assiste, que acompanha, que escuta e para toda a sua família. Eu clamo a tua poderosa bênção. Visita agora com bênção de proteção. A bênção que só o Senhor pode dar. Abençoe-vos o Deus Todo-Poderoso, Pai e Filho e Espírito Santo. Amém.
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9: Boa tarde. Seja bem-vindo, seja bem-vinda à Nova Difusora. Meio dia e meia, segunda-feira, feriadão gostoso, dia de Nossa Senhora Aparecida, nossa padroeira, nossa mãezinha, também dia das crianças. Até as 3 horas eu vou junto com você, hein?
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9: Muito bem, é aqui na Rádio do Coração. Seja bem-vindo, seja bem-vinda.
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0: Boa tarde, seja bem-vindo, seja bem-vinda à nova difusora. Começando mais uma semana, que seja uma semana abençoada por Deus, seja uma semana maravilhosa. Hoje, dia 12 de outubro de 2026, dia das crianças, dia de Nossa Senhora Aparecida, nossa mãezinha, nossa padroeira do Brasil, ela que sempre nos abençoa, que sempre nos protege com o seu manto sagrado. Além do dia das crianças e do dia de Nossa Senhora Aparecida, hoje também é dia do corretor de seguros, dia do descobrimento da América. É, foi em 1492. Dia do engenheiro agrônomo. Então a você que é engenheiro agrônomo, aquele abraço e parabéns pelo dia. Dia nacional da leitura e dia nacional do mar. Até as 3 horas, muita música boa e moda gostosa. E claro, você ligado, ligado em nossa sintonia, em nossa programação, nosso WhatsApp que já está liberado. Cadê o Zap Zap, Vini? Cadê o telefone, Vini? Cadê o Zap Zap, Vini? Cadê o telefone, Vini? 19-3807-2237. 19-3807-2237. Tá bom? Você pode mandar mensagem, pedir música, mandar pra... Bom, você que sabe, você que manda, tá bom? Eu estou aqui pra te atender. O Paulo Brasil já está nos estúdios. Hoje ele falou que vai gravar mais uma música.
1: Brasil!
0: Hoje ele falou que vai gravar mais uma música. E eu tô todo ralado, nem vou contar que eu aprontei ontem, viu? Dia das Crianças, né? Eu já fui antecipado, né? Já fui brincando antecipado, tudo estourado. Tô com o braço erguido, tô parecendo no meu Jesus amado. Não tá certo. Meio dia 32, Vini, de moda, Vini! É o Jean Giovanni com Nossa Senhora, abrindo nossa programação, que a nossa mãezinha interceda por nós sempre.

É o João Paulo e Daniel, Fogo de Amor. Aí não tá, né? Aí, meio-dia 44. Canta, Mirosmar. É o Zezé Luciano, Voando Sem Asas. 1992. Meio-dia 44. Meu amor arrumou a minha mala. Vai, Paulo Brasil, canta aí.

0: É o Adalberto Adriano, Separação, e ouvimos também Chico Rei Paraná, Volta Pra Mim. César e Paulinho, Amor Além da Vida. 5 para 1.
1: Imaginei

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É a nova difusora, a Rádio do Coração, arrancando o microfone aqui, Almir Sater tocando em frente e Renato Teixeira, Romaria. 1:10 é a nova difusora, a Rádio do Coração. Pra você que está em casa, no carro, no trabalho, na chácara, no sítio, na fazenda, aonde quer que você esteja, está acompanhando a nova difusora nessa tarde de segunda-feira, hoje dia 12 de outubro de 2026, Dia das Crianças. Então, feliz Dia das Crianças. Você que é criança e está me ouvindo agora, parabéns, tem que aproveitar, tem que brincar, tem que correr, pular, espernear. Tem que ser serelepe mesmo, tem que ser assim, criança tem que ser, tem que brincar bastante mesmo, tem que aproveitar, senão depois começa a pagar, quer dizer, senão depois começa a pagar conta e já sabe já, né? Eu pedi tanto pra ser adulto, agora tô pedindo tanto pra ser criança. Tô falando. Vai brincando, meu. Ô, Paulo Brasil. Ô, Alemão, você tá bom ou não? Aquele abraço pra você, hein? Obrigado pelo seu carinho, sua audiência, também a sua sintonia, tá bom? Vamos junto fazer dinheiro essa semana. Chegar o fim de semana, torrar tudo, não vê nem a cara de dinheiro, tá bom? Aquele abraço pra você, é nós na fita sempre, tá bom? E vamos que vamos, boa semana aí. Deixa eu separar uma outra música aqui pra poder tocar. Cadê ela aqui? Aqui ó, vou colocar essa aqui depois, né? É atual do Zé Rico, atual, né? É a carta. A nossa amiga Olivia também na sintonia, um grande beijo, muito obrigado pelo seu carinho, sua audiência, também a sua sintonia. Alô, Leandro, aquele abraço pra você, muito obrigado pelo carinho, tá bom, audiência? Manda os parabéns pro seu primo lá de Santo Antônio de Posse, tá bom? Parabéns, felicidade sempre, muita paz, saúde. Que Deus e Nossa Senhora Aparecida te abençoe imensamente com seu manto sagrado, tá bom? 1:12, chegando agora o milionário José Rico, cantando a carta. É atual, né? É aquela. É essa mesmo.

É a nova difusora, a Rádio do Coração com Christian Ralf, Olhos de Luar. E o Mike Lian, falei, tá falado. Alô, Eliane, Elaine, a Vera, a família Sibinel aqui na nova difusora, um grande beijo no coração. Na sequência, o nosso intervalo, não sai daí.

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0: Rádio do Coração é a nova difusora. Alô, João, João Cipó na sintonia, aquele abraço, muito obrigado pelo carinho.
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0: Ele mandando um abraço todos de Arcades também no Lar dos Velhos. Pediu o último julgamento com o Léo Canhoto e o Robertinho. Baita reflexão essa música, hein? 1h32.

o César e Paulinho, Santa Maria do Brasil. 1h40, e ouvimos também o Léo Canhoto e o Robertinho cantando Último Julgamento. E a música boa não para, chegando agora o Tião Carreira e Pardinho, Saudade de Tuiutá.

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0: É o Lourenço Lorival, rainha do Paraná. Felipe Falcão, mulher tem que ter marido, não saia daí.
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0: Difusora, boa tarde, 1h57.
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É a nova difusora, Rádio do Coração, com o Milionário José Rico, Vermelho Leite. E ouvimos também João Bosco e Vinícius, eu tô cantando também. Vem Me Amar, o Tião Carreiro de Paraíso, Mineirinho de Fibra. É o Eduardo Costa, Tudo de Novo, 2h20 na nova difusora. Alô Marcelão, aquele abraço, tamo junto, tchau, obrigado.

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o Zezé, o Luciano, Serafim, seus filhos, Daniel, Brasil, Samba e Forró, João Mulato e Pardinho, chegando agora de Paulo e Paulino, O Que Eu Sou Sem Você.

0: É a nova difusora, a Rádio do Coração, com Rodrigo Matos e Praiano, Amor Inconsequente, na nova difusora, a Rádio do Coração. Para você que está em casa, no carro, no trabalho, na chácara, no sítio, na fazenda, até as 13, estamos juntos, hein? Chegando na reta final de mais um programa Vini Martins, você ligado, ligada em nossa sintonia, em nossa programação. Hoje, dia 12, dia das crianças, e também dia de Nossa Senhora Aparecida, minha mãezinha, Nossa Senhora Aparecida, que neste momento venho pedir a sua bênção e proteção para as famílias que estão sintonizadas na nova difusora. Cubra minha mãezinha, cada lar com seu manto sagrado, leve saúde aos enfermos, paz aos corações aflitos, esperança aos que estão passando por dificuldade e amor para dentro de cada família. Proteja nossos pais, nossas mães, nossas crianças, também os nossos idosos. Olhe com carinho por todos aqueles que estão trabalhando, viajando ou até mesmo enfrentando alguma dificuldade. Que nunca faltem o pão na mesa, a união em família e a fé em nossos corações. Nossa Senhora Aparecida, interceda por nós junto a Jesus Cristo e nos ajude a enfrentar os desafios da vida com coragem, com esperança e humildade. Abençoe a todos nós, ouvintes da Rádio Difusora, e derrame suas graças sobre cada família. Que Deus ilumine nossos caminhos e que a sua presença esteja sempre em nossos lares. Nossa Senhora Aparecida, rogai por nós. Eu estou ficando por aqui, aquele beijo no seu coração, aquele grande abraço. Chegando agora o Marcos Viana com a Revista Difusora, até às 5 horas da tarde, tá bom? Aquele beijo no coração, ficando então o Bruno Marrone com o Padre Marcelo Rossi, Nossa Senhora do Brasil.
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1: Olá, ótima tarde pra você, tudo bem? A partir de agora estaremos juntos até 5 horas da tarde, nessa tarde de segunda-feira, feriadão, hein? Que maravilha! Hoje, dia da nossa padroeira, padroeira do Brasil, Nossa Senhora Aparecida. E aí, como é que tá a sua tarde? Tá tudo bem, tudo certo? Tá curtindo aí? Hoje, aproveitando esse feriado pra descansar, né? Afinal de contas, muita gente não emendou, trabalhou, ou então não preferiu viajar, preferiu ficar em casa para realmente descansar. Porque geralmente, quando a gente tem um feriado desse, a pessoa fala assim, eu vou descansar, mas aí viaja, tem o deslocamento, vai longe, depois volta. Parece até que cansa mais, não é verdade? Não sei se é o seu caso, muita gente também vem de fora, vem os turistas, né, curtir aqui as belezas naturais do Circuito das Águas. Se é o seu caso, muito boa tarde, viu? Muito prazer, eu sou o Marcos Viana, tô aqui com Revista Difusora, a nossa revista eletrônica. É um programa musical que tem informação, tem curiosidades pra você todas as tardes aqui na Rádio do Coração, tá bom? Seja bem-vindo, bem-vinda. O nosso WhatsApp é o 19-3807-2237. 19-3807-2237. E aí, tá curtindo um churrascão nessa tarde de segunda-feira? Ah, privilégio, que maravilha, hein? Bom demais, né? O importante é viver.

0: 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Então, se é o seu caso, bom demais, aproveite, viu? E aproveita também para você participar pedindo moda, proseando. Vambora, vamos lá, até 5 horas da tarde tem Revista Difusora aqui na Difusora, na Rádio do Coração. 19-3807-2237. Você tá por onde? Tá em casa? Tá no trabalho? Em que estado você está ouvindo a gente pelo aplicativo? Bora participar, meus amigos. Nova Difusora, a Rádio do Coração, tá no ar.
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0: E a gente começa com o André.

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1: E agora então cantaremos do saudoso Ted Vieira, o Tenente Mineirinho.

0: moda boa, tá aí o Tião Carreiro e Pardinho, Tenente Mineirinho. Assim começamos o nosso programa de hoje, nesta segunda-feira, comecinho de semana. A você uma ótima tarde, viu? Sempre bom ter a sua companhia aqui na Nova Difusora, na Rádio do Coração. Revista Difusora até 5 da tarde.
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0: 3:32.
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2: Nova Difusora 4:01.
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2: Muito bem, já estamos de volta.
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2: Ótima tarde pra você, ótima segunda-feira, 12 de outubro. São 4 horas e 3 minutos até 5 tem Revista Difusora.

Não tá aí madrugada, hein? Meu olhar, música linda, hein? Bonita demais nessa tarde de segunda-feira, semana começando com feriado, bom demais, semana mais curtinha, né? Mas tá bom. 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

Difusora Rádio do Coração, João, Pedro e Cristiano, Vida Cigana. Uma música bonita essa, não? Deixa eu mandar aqui um boa tarde pra você que tá ligado, curtindo, né? Boa tardinha, Marcos Viana, toca aí uma música, Pedaços de Minha Vida, ótima.

0: sua companhia. E amanhã, às 15h, estarei de volta logo depois do Vini Martins. Vem aí o Kelvin Souza até 19h também, para ficar com você com uma boa música. Tchau, gente. Beijo no coração. Deus abençoe o seu fim de tarde, o seu comecinho de noite, claro, e nos traga uma semana muito abençoada. Ela está começando só, hein? Temos uma semana inteirinha pela frente, e que ela seja realmente muito abençoada e muito harmoniosa.
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4: 5:01, boa tarde.
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1: A partir de agora é comigo mesmo, depois do Marcos Viana e o Revista Difusora. Vamos juntos até às 7. Hoje é dia 12 de outubro. Hoje é dia de Nossa Senhora Aparecida. Hoje é dia da criançada, da meninada, da garotada, do bebezinho, de todo mundo. Tá só uma alegria só, né? Ei, alegria, hein? Criançada gosta, adora, né? E assim que é gostoso, né? Ver a criançada contente. Ganhou bastante presente, hein, criançada? Hã? Ganharam? Então fala pro tio Kelvin aqui. Fala assim, olha, eu ganhei um carrinhozinho de controle remoto, né? Se você acabou não ganhando nada, também você não ajudou os velhinhos a atravessar a rua, né? Não ajudou o tio, a tia, não ganhou nota boa na escola. Aí, tá vendo? Aí é difícil. Mas tá bom, né? O importante é que você tá aqui junto comigo. Espero ter a sua companhia até às 7 da noite. Às 18 horas tem o Momento de Fé. É o horário pra gente agradecer a Deus por mais um dia, mais uma noite. E é claro, sempre pedindo a proteção de Nossa Senhora Aparecida para que nós possamos

nova difusora, Rádio do Coração, clássico da música sertaneja raiz, Moreno e Moreninho, João Boiadeiro. Antes você ouviu o Tião do Carro e Pagodinho, meu pai, Daniel, Nossa Senhora.

0: Olha, 5 e 18, hoje é dia de Nossa Senhora Aparecida, que ela abençoe você, sua casa, toda a sua família, viu? Tá? Que ela estenda aí os mantos, o seu manto sagrado sobre toda a sua família, viu? Tá bom? 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Oi, Clarice. Clarice, tudo bem com você? Clarice do Jardim Brasil.
1: Boa tarde,
0: querida. Boa tarde, querida.
1: Tudo bem?
0: Tudo bem. E você? Graças a Deus.
1: Tá bom.
0: Que bom, querida.
1: Eu queria ouvir uma música.
0: Qual é a música?
1: Fred Meirinho, Nasci pra te amar.
0: Aí é melhor Zé Rico, pode ser?
1: Eu quero a oração também, tá bom?
0: Tá bom, querida, já tô colocando aqui,
1: oração,
0: viu?
1: Oração pra minha família. Pra minha família, pra meu esposo, pra todo mundo.
0: Certo, querida.
1: Tá bom?
0: Tá bom, meu anjo.
1: E aí você vê aí que música você quer tocar pra mim?
0: Milionário Zé Rico, Nasci pra te amar.
1: Tá bom?
0: Tá bom, querida. Modão, viu? Oi.
1: Meu celular eu tinha esquecido. Eu fui pra rua e esqueci na loja.
0: Ô, logo. Sério?
1: Eu fiquei 2 dias sem celular.
0: Ô, meu Deus. Tá, senti falta de você aí, por isso,
1: aí,
0: viu?
1: Meu marido foi buscar pra mim.
0: Olha que benção.
1: Tá bom?
0: Tá certo.
1: Beijo, fica com Deus.
0: Amém, querida. Amém, querida. Tá vendo aí como Deus é maravilhoso, né? Eu tenho certeza que você pensou que tinha perdido o celular, né? Mas Deus mostrou pra você e tava lá guardadinho na loja. Ai, que benção, tá vendo aí? Que bom, né, querida? Tá vendo? Por isso que é bom estar firme na fé, porque é só bênção, né? E você pediu, você vai ouvir um modão gostoso desse daqui, do Milionário Zé Rico, ó, pra você curtir aí, e todos que gostam.
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Nova Difusora, Rádio do Coração, Peão do Vale, Valentim, Terra Roxa de Paixão. Você ouviu também o Zé Garoto Timboré, Caboclo Sertanejo, Milionário José Rico, Nasci Pra Te Amar. Só música boa, hein? Ó, vai mandando aqui no nosso WhatsApp, no 3807-2237, que será um prazer enorme atender você aqui, viu? Manda pra gente aqui. É, hoje é dia de Nossa Senhora Aparecida, é dia das crianças também. Daqui a pouquinho, no momento de fé, né, nós vamos fazer a oração de Nossa Senhora Aparecida, para você que é devoto de Nossa Senhora Aparecida, viu? Hoje o momento de fé vai ser em homenagem a Nossa Senhora Aparecida, tá bom? Para você que é devoto, para você que quer uma bênção para sua família, tá? Às 18 horas. Tem um momento de fé e hoje especial, né? Dia de Nossa Senhora Aparecida. Quantas pessoas, né, que não foi, fez o caminho da fé para pagar uma promessa, né? Quantas pessoas que, mesmo que não fez o caminho da fé, mas crê e recebeu muitas bênçãos de Nossa Senhora, né? Então hoje vai ser para você, devoto de Nossa Senhora Aparecida, para todos nós, né? Porque nós precisamos, e muito, né, da bênção de Jesus, da bênção da sua mãe, né, da nossa Mãe Santíssima, Nossa Senhora Aparecida. A gente volta daqui a pouquinho, não sai daí não, tá?

0: Acerta o seu com o redondo, meu, que 5h33, boa tarde.
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0: A modão aqui, César e Paulinho na Valha na Carne. Você ouviu também o Tião Carreiro e Pardinho, Golpe de Mestre. Pra você que tá no sítio, na chácara, na fazenda, obrigado aí pela sintonia. Essa é a hora boa, né? Hora de tirar aquele leitinho, hora de cuidar da bicharada. Ei, rapaz, apartou a leiteira, agora vai ter que tirar o leitinho, bom demais, hein? Você que tá no sítio, na chácara, tá cuidando dos porcos aí, rapaz. Ei, rapaz, isso mesmo, dá um trato no cachação aí pra final do ano agora, né? Ter aquele porco assado na brasa, hein? Ou você tá tratando dos passarinhos, tratando da bicharada no sítio, bom demais, hein? Ótima tarde pra você, obrigado mesmo pelo carinho aí. 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Quem tá chegando aqui, hein? Quem tá chegando aqui pra bater um papo, pra prosear com a gente aqui nessa tarde? Diga!
1: Nova Tesoura! Opa! Boa tarde, Rádio do Coração, hein?
0: Aô, opa, rapaz!
1: Tudo bom?
0: Tá tirando leitinho aí?
1: Tamo na luta aqui.
0: Ah, é?
1: A tarefa aqui tá no meio da tarefa.
0: Olha que beleza.
1: Não, você tá aí, nem tamo aqui também.
0: Olha que beleza.
1: Mas nós temos umas 6 horas, nem fecha a porteira aqui, tá bom?
0: Beleza.
1: Nem tranca as porteiras aqui, né, Pernambuco?
0: Com
1: nós aqui, entendeu?
0: Muito leite aí?
1: Tirando leite da... A Coração, o nome da vaca, Coração.
0: Aô.
1: E ele tá tirando da Taxinha.
0: Vem.
1: Taxinha é uma vaca que dá 25 litros, né?
0: Vem, vem, vem.
1: Dá uns 28, 30 litros agora. Tá bom? Viu? Então tá bom. Dito na senhora. Essa é a Beto Torneira também, falou? Então você toca pra nós aí, né? Quer ouvir aí, ó? Chega pra mim, o Mato Grosso e Matinho, que sei. Como é o dia dela hoje, né? Santa Maria do Brasil, tá bom? E coloca nós na oração aí.
0: Certo.
1: Um feliz dia das crianças, né? Pra todos. E também pra Nossa Senhora Aparecida, que protege nós todos, hein? Vamos ter fé, gente. Vamos rezar por ela. E Deus, Pai do Céu, e Deus, hein? Jesus Cristo. Falou, boa tarde.
0: Valeu. Fala, fala. É, rapaz, lá no Pernambuco tem de tudo. Lá tem porco, tem vaca, tem bezerro. É um trupé danado lá, rapaz. E quando chama as vaquinhas pelo nome, elas vêm que vem danando. Vem. Alô, Salomé, vem. Ô, oh, fala, fala. Vou tocar pra você na hora do momento de fé, viu? Vou tocar essa música, tá? Nossa Senhora do Santa Maria do Brasil, tá bom? No horário do momento de fé, eu vou tocar ela pra você. Beleza, meu irmão? Tá certo? Daqui a pouquinho tem a oração, tá? Daqui a pouquinho, às 18 horas. Legal. Mandar um abraço aqui também pros nossos amigos caminhoneiros. Ô, Josivaldo, tudo bom, meu irmão? Josivaldo é de Salto. Tá ancorado. Ancorado, gente, é parado, viu? Tá parado. É aqui próximo a IP, para poder descarregar, e tá curtindo a nossa programação. Ele falou assim: olha, eu só gosto de modão. Capricha no modão aí do Goiânia e Paranaense pra gente aí, Kelvin. Aê, meus amigos caminhoneiros, carreteiros que estão circulando aí pelas principais rodovias da nossa região aí. Abraço pra você, viu, amigão? Obrigado mesmo aí pelo carinho, pela audiência. Tá sempre com a gente aqui. Valeu, bom demais, tá aí, ó.
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Antes você ouviu também Goiânia e Paranaense, Sede de Mudança. Só moda boa, hein? Ó, se você tá nos ouvindo, se você tem pique, tem disposição, parabéns pra você. Mas se você tá buscando mais pique, mais disposição, imunidade, ó, conta com ele, ó. Meu amigo.

0: 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Então, fechou. Saúde é o que interessa. O resto não tem pressa. Vou tocar mais uma moda aqui. Mais um modão ajeitado aqui pra você que é caipirão. Pra você que gosta de ovo frito, ovo caipira, que toma aquele leite direto do peito da vaca, igual o Fala-Fala. Fala-Fala toma o leite forte, rapaz. É daquele leite forte, não é pra essa turminha Nutella da cidade, não. Porque se você é Nutella, meu amigo, você tomar esse leite forte com o Pernambuco, tira lá. Com o Fala-Fala também tira lá. Ah, se você tomar esse leite aí e não for do intestino forte mesmo, meu amigo, pode ter certeza de uma coisa. Olha, eu sinto muito em falar, mas você vai se cagar tudo, viu? Você vai se cagar tudo. É, rapaz. Não aguenta o baque não, rapaz. É pus forte, viu? É pus forte. Ei, fala, pensa num cabra bruto, rústico e sistemático, rapaz. Fala, não tem tempo ruim com ele não, cabra bom demais. Ei, rapaz, essa moda aqui que eu vou tocar aqui, pensa numa moda boa, hein? Ó, essas meninas cantam demais. Eu vou tocar aqui elas aqui, na sequência eu já volto já com um momento de fé, hein? Tá certo, então? Tá aí, ó.
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1: 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Hora certa.
2: 6:04, boa noite.
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0: Olha, Nossa Senhora não ocupa o lugar de Deus, mas aponta para ele pelo exemplo de fé e obediência. Em Lucas, capítulo 1, versículo 38, diz assim a palavra: Eis aqui a serva do Senhor, cumpra-se em mim segundo a tua palavra. Meus irmãos, nesse dia de Nossa Senhora Aparecida, aprendemos com Maria uma grande lição de fé, humildade e confiança em Deus. Mesmo sem conhecer todos os caminhos que teria pela frente, Maria colocou sua vida nas mãos do Senhor. Seu exemplo nos ensina que confiar em Deus é seguir adiante, mesmo quando não temos todas as respostas. Que nesse dia especial, Nossa Senhora Aparecida nos inspire a fortalecer nossa fé, cuidar das nossas famílias e manter Jesus no centro da nossa vida. Vamos fazer uma oração e pedir para Nossa Senhora Aparecida.

Mãezinha Nossa Senhora Aparecida, nesse momento venho pedir sua bênção e proteção para todas as famílias que estão sintonizadas aqui na difusora, aqui no programa do Kelvin. Cumpra, minha mãezinha, cada lar, cubra com seu manto sagrado. Leve saúde aos enfermos, paz aos corações aflitos, esperança aos que estão passando por dificuldades e amor para dentro de cada família. Proteja nossos pais, nossas mães, nossas crianças e nossos idosos. Olhe com carinho por todos aqueles que estão trabalhando, viajando ou enfrentando alguma dificuldade. Que nunca faltem o pão na mesa, a união em família e a fé em nossos corações. Nossa Senhora Aparecida, interceda por nós junto a Jesus Cristo e nos ajude a enfrentar os desafios da vida com coragem, esperança e humildade. Abençoe todos os ouvintes aqui da Difusora e derrame suas graças sobre cada família. Que Deus ilumine nossos caminhos e que sua presença esteja sempre em nossos lares. Nossa Senhora Aparecida, rogai por nós, em nome do Pai, do Filho e do Espírito Santo.

0: Nova Difusora, Rádio do Coração no Momento de Fé. César e Paulinho, Santa Maria do Brasil. 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Meu amigo Nego.
1: Meu amigo Kelby, boa tarde. Aqui é o Nego do Embraga, que toca um modão pra dar vida, acho que qualquer Tonique Tinoco fez pra você dar aí pro Pitu, pro Vini, pro Marcão, pra todos. Pro Zezão Linguiça, pro Cacacinha, pro Barildo, pro Cristiano, pro Grilo e pra todos que estão vindo na rádio. Tchau, boa tarde, tudo de bom, meu irmão. Tamo junto.
0: Valeu, valeu, Nego. Um forte abraço pra você. Um bom final de feriado aí, viu, meu irmão? Rosana Camilotti, tudo bem com você, querida? Tudo jóia? Quer ouvir uma música aqui? Oferece pra todas as crianças do nosso Brasil. E que Nossa Senhora Aparecida abençoe todos nós, graças a Deus, né, querida? Amém, amém. Um abraço aí no Marivaldo, nas meninas, viu? Na Larissa, na Letícia, tá? No Luan, no João, também no seu Levi, pra todo mundo aí, viu? Pro Gael, o Gael menininho, o netinho da Rosana. Sebastiana, tudo bem, querida? Ela gostou, disse que foi linda a reflexão. Boa noite pra você, viu, querida? O Benício tá tomando um vinho hoje, rapaz, ó. Pérgola. Rapaz. Um vizinho é bom de vez em quando, né, o Benício? Boa noite pra você, viu? Boa noite pra Licinha, pra todo mundo aí, tá? Boa noite, Maria José, tá na Bahia. Tudo bem, Maria José? Deus abençoe você, viu, querida? Tudo de bom pra você aí, tá?
2: Quer ouvir

0: Nova Difusora, Rádio do Coração, você ouviu aqui na Nova Difusora, Tonique Tinoco, Sertão do Laranjinha, Mike e Lian, Canoeiro, ô Rosana, o Gael tá a coisa mais linda do mundo, hein? Ah, menininho bonito, é, lindo, lindo, lindo, né, bebê? Hã? É, bebê? Ah, menininho, deixa... Ah, tem uma moda aqui, cadê a moda que pediram aqui, das marcianas, rapaz, eu não lembro nem quem foi que pediu, rapaz, essa moda aqui, cadê aqui, rapaz, é nossa melodia preferida, essa daqui, ó, é, essa aqui é a moda boa aqui. Aí pra todo mundo dos Rosas, ô Zé Ricanelli.
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0: Relógio que atrasa não adianta. 6h33.
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0: A Rádio do Coração, hoje é dia da criançada, hoje é dia da criançada. Ei, a criançada faz a festa, ganhou bastante presente aí? Ganhou? Hã? Ganhou, pelo jeito ganhou bastante.
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0: coisa de Deus. Ter uma criança no ar é coisa de Deus, não é verdade? Antes você ouviu também o Almir Sater, Aqui Agora Crianças. Oi, Clarice.
1: Kélvia, a oração estava muito linda.
0: Amém, viu? Querida. Amém.
1: Estava muito bonita.
0: Amém.
1: A oração para as crianças, né?
0: Aí.
1: Ontem eu fui no aniversário do meu netinho.
0: Ai, que bênção.
1: Lá no São Dima.
0: Que legal, querida.
1: Ele fez 2 aninhos.
0: Deus abençoe.
1: Do Sérgio Eduardo.
0: Sérgio Eduardo.
1: E tinha bastante gente lá na festa, lá da...
0: Na praça.
1: Lá no São Dima.
0: Na praça, para as crianças.
1: Tinha bastante criança.
0: Olha que legal.
1: Lá na festa, lá na rodoviária, né?
0: Aham.
1: Mas tava muito bonito.
0: Bom, querida.
1: E eu fui na festinha do meu neto. Ele fez 2 aninhos e eu fui lá.
0: Parabéns pra ele, viu?
1: Tá bom?
0: Parabéns pra ele, querido.
1: Beijo. Com Deus, Deus abençoe.
0: Amém. Parabéns pra ele.
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0: Parabéns pro netinho, Clarice! Que legal, querida, que legal! Bom demais, né? Olha que bênção! A Clarice toma o Berin Life, hein? É, a Clarice toma o Berin Life. Pensa o quê? Tá firme com o Berin Life.

0: life não tem pra ninguém, fala a verdade. 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O resto não tem pressa.
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0: É as Trio Alto Astral, né? Esse é o Trio Alto Astral. Saudade Pica-Pau e o Chico Amado e Xodó, Mudança. Rolou pra você aqui na nossa programação. Gente, eu tô indo embora, foi um prazer enorme ter você aqui nesse feriado. E amanhã, a partir das 17 horas, se Deus quiser, estaremos de volta, viu? Um beijo no coração de cada um. Obrigado mesmo pela companhia. Vou deixar minha última aqui. Eli Silva e Zé Goiano, meu sítiozinho. Tchau, gente. Até amanhã. Ótima noite.
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